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3: 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El proyecto principal se llama Duo Finlandia.
4: Duo Finlandia, Duo Finlandia.
3: Eu tenho na memória de infância que era na escola. Eu vivia em uma cidade que se chama Recife, ao norte do Brasil. 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São memórias muito lindas que me guardo desse contato, assim que esse árvore é, para mim é muito, muito importante, é realmente uma conexão.
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